0: Notícia.
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3: Nove e quarenta e cinco.

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4: 10 e 8.
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0: delícia!
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4: Campos FM 11:25.

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0: Meia-noite 2.
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1: 00:32.

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0: pode fazer barulho à vontade, Cuiabá.
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2: Toca algo, vai.

0: 1:30.
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0: 34.
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0: fica.
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1: 2 e 1.
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0: 2:05.
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1: E aí, Léo? Vamos fazer nossa parte?

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0: Fernandes. Que é isso, São Paulo?
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0: salva de palmas pra Yasmin Santos.
1: Yasmin Santos.
2: Yasmin Maria.
3: Muito bom, Yasmin.
1: Que energia linda.
3: Obrigado, meu amor, que Deus te abençoe.
2: Obrigado pelo convite, tá?
1: A gente que agradece.
2: Realização
1: que Deus abençoe
2: de um grande
1: muito.
2: Sonho estar aqui com vocês.
1: Obrigado por ter vindo a brilhantar essa noite com a gente.
2: Deus abençoe muito, muito, muito.
1: Amém. Tamo Amém. Junto. Conta com a gente sempre. Faz muito barulho pra Yasmin Santos, por
2: muito
1: favor, gente.
2: São Paulo.
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5: Tudo bem?
6: Não, não, não.

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1: O que será que tinha naquele áudio, hein, meu irmão?
2: César, eu também quero saber, velho.

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1: 3 e 1. 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

0: Fabiano. Obrigado, gente.
1: Obrigado, gente. Coisa linda.
2: Senhoras e senhores, uma salva de palmas para Guilherme Venuto.
3: Muito obrigado.
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0: salva de palmas, Murilo Huck.
1: Obrigado, Goiânia.
0: Que pancada!
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3: Para todas as mulheres seguras.

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1: 4 e 2.
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0: console bom!
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1: 4:22.

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1: Você é de Garnal de São Paulo, bebê!

0: dia, Arnaldo. Vai.
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0: 24h45.
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0: salva de palmas, Murilo.
1: Valeu, Goiânia.
2: Delícia, cara, junto. Tem que respeitar.
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0: 5 horas.
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5:15. 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
2: 5:18. 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

0: 5 e 25.
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0: 5:29.
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2: 5:44.
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0: 5h48.
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0: 5:51.
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0: 5h57.
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2: Que na hora que eu falei de vocês dois, eu lembro que acho que foi você falou pra mim assim, falou assim, Edson, eu já vou deixar minha mala pronta já. Porque vai precisando viajar pra ir rapidinho para pegar essas malas.
3: Chegamos.
2: Vamos lá.

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1: 6:23.
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0: Fortaleza, hein, safadão?
1: 6:28. 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
2: 6:55.
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0: Boa noite, Uberlândia!
1: Faz barulho aí, Uberlândia, que eu quero ouvir!
0: Que coisa linda, galera!
2: Obrigado. 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
1: 77.
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0: 7:10.
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0: 30 minutos.
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0: Valeu, Goiânia!
1: Valeu,
0: que delícia, tamo cara, junto. Tem que respeitar.
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0: Benvenuto. Obrigado, gente.
1: Obrigado, gente.
2: Senhoras
1: coisa linda.
2: Senhoras e senhores, uma salva de palmas para Guilherme Benuto.
3: Muito obrigado.
4: 7:36. 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
1: 7h40.
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1: Tudo bem?
2: Ah, não, mãe.

0: 7:47.
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0: 7h53.
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1: 7:58.
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0: Guedes. Que é isso, São
1: Acesse
0: Paulo?
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1: 8h31.
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0: 8h37.
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0: 9 e 5.
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1: 9:40.

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2: 9:44.

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0: Bom dia, Campos do Jordão, bom dia! Está no ar o programa A Força do Bem, aqui pelas ondas da Rádio Campos FM 104,9. Eu sou Juninho Melo, juntinho nós vamos até o meio-dia, trazendo muita música pra você, tá bom? Somamos os sonhos. O normal é até as 3, mas como mais uma vez eu tenho compromisso, à tarde, né? Então nós vamos até ao meio-dia trazendo muita música pra você, oração. Gente que faz. Só coisa boa, né? 9 horas e 47 minutos, tô começando mais cedo pra eu poder sair mais cedo, tá bom? Meio-dia, a gente vai estar com você aqui trazendo muita música boa, muita música legal pra você. Tudo bem com vocês? Tudo certo? Como é que vocês estão? Olha, hoje é dia 6, né? Isso mesmo? Dia 6? É dia 6 de setembro de 2026. Domingão, tempo fechado, né? Glória a Deus. Em tudo a gente tem que dar graças, né? Em tudo a gente tem que agradecer. Em tudo a gente tem que dar graças, tem que louvar a Deus, né? Tá bom, gente, ó. 9 horas e 48 minutos, está no ar o programa A Força do Bem.
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0: Deus juntar. Já vou atender o WhatsApp, tá bom? Já vou dar uma olhada aí. Já tá a dona Isaltina aqui com a gente. Já tá o Toninho lá da TC da Construção, né? Já tá tudo aí. Chegando aí, devagarinho vai chegando, tá bom, gente? Vem chegando, que começou o programa A Força do Bem.
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0: Chegando pra você, ele, Monsenhor Jonas Habib. Monsenhor Jonas Habib, te encontrei. Bom dia!

0: 9:42.
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0: Vamos aqui pro nosso WhatsApp. Olha, gente, olha, daqui a pouquinho nós vamos ter o terço. Hoje nós vamos iniciar o terço das mãos ensanguentadas de Jesus. Gente, vai acontecer cada milagre. Vai acontecer tanta bênção, né? Vai acontecer bênçãos na vida de cada um de nós, curas e libertações, eu tenho certeza disso, né? Vai acontecer muitas bênçãos, vai acontecer muitos milagres, eu tenho certeza. Então hoje nós vamos iniciar o terço das mãos ensanguentadas de Jesus e você vai rezar comigo aqui na Campos FM, tá bom? Então nós iniciamos, né, com Sagrada Família, depois nós demos início com o Terço da Misericórdia e agora vai ser a vez das mãos ensanguentadas de Jesus. São 4 semanas, 4 domingos você vai rezar comigo, tá bom? O Terço das Mãos Ensanguentadas de Jesus. Nós vamos pedir que o sangue de Jesus cure, o sangue de Jesus liberte sua casa, sua família. As mãos ensanguentadas de Jesus. Nós vamos pedir que o sangue de Jesus cure, o sangue de Jesus liberte.

0: mãe tá doente, o meu pai, né? Já vai colocando a sua intenção aí, tá bom? Coloca a sua intenção.
1: Vive perto do coração.
0: Vamos pro nosso WhatsApp? Vamos pro nosso WhatsApp?
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0: Vamos pro nosso WhatsApp aqui. A dona Exaltina tá aqui com a gente, né, dona Exaltina? Dona Exaltina, vamos ver aqui, ó. Dona Exaltina, vamos lá. Campus FM, bom dia.
4: Bom dia. Olha, eu quero ouvir uma música bonita com o padre Alessandro, o que eu sou sem Jesus.
0: É.
4: Eu quero ouvir essa música e mandar essa música para uma pessoa muito especial na minha vida. Então, é só para me ouvir e essa pessoa também, se ela tiver presente, ela vai assistir também. Obrigado, tchau, tchau.
0: Obrigado, Nosaltina. Deus abençoe. Deus abençoe a senhora, viu? Obrigado pelo carinho, obrigado pela audiência. Forte abraço. Eita, música bonita, né, gente? 9h55.

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2: Louvemos o Senhor, glorificamos.

0: Aqui na Campus FM, daqui a pouquinho nós vamos iniciar aí o terço. Ah, hoje tem também reflexão com o Padre Júlio, viu, gente? É, hoje tem reflexão aí com o Padre Júlio. Reflexão do Evangelho, reflexão do dia, né? Com o nosso querido Padre Júlio.
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0: Vamos pro nosso WhatsApp, WhatsApp da Campus FM, vamos ver quem tá aqui com a gente, o meu amigo Toninho lá da Terceira Construção.
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0: Muito bem, gente, olha, o Toninho tá dizendo aqui, ó, bom dia, Juninho, tudo bem? Deus encharca de chuva de bênçãos sobre vocês aí, todos os clientes. Amém, meu irmão.
1: Vamos todos cantar.
0: Toca aí um coral sertanejo, a volta do Romeiro. Gratidão. Beleza, meu irmão? Forte abraço. Obrigado pelo carinho, obrigado pela audiência.
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0: A volta do Romeiro, né, gente?

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1: É, deu um probleminha.
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1: Um probleminha técnico aqui, né? Vamos arrumar já, vamos voltar com a música aí do nosso irmão. Vamos voltar com a música aí do nosso irmão Toninho, né? Vamos voltar com a música dele. Isso acontece, né, gente?

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2: Dez horas e 9 minutos, programa A Força do Bem, aqui na Rádio Campus FM. Deixa eu dar um abraço aqui também, lá pra quem tá lá na Terceira Construção. Está aqui o Carlinho e o Eduardo, estão aqui na construção, né? Na Terceira Construção, para escutar esse louvor. É, um abraço aí pro Carlinho e o Eduardo. Um abraço pra eles aí, tá bom? Deus abençoe vocês aí, tá bom? Grandemente. Vamos pegar o bom dia da criançada aqui, ó. Vamos pegar o bom dia da criançada, vamos lá.
3: Bom dia, tio Juninho. Todos os ouvintes da rádio.
2: Bom dia, Camila.
4: Alô, ouvintes da Campus FM. Ligue e participe com a gente.
2: Ligue e participe com a gente, 996350367. Daqui a pouquinho tem Padre Júlio. É, gente, olha, tá acontecendo aí o Cerco de Jericó, né? Tá acontecendo aí o Cerco de Jericó, lá na Igreja São Benedito. Hoje é o último dia, né? Hoje é o último dia, né, do Cerco de Jericó. E tá sendo uma benção, viu, gente? Tá sendo uma grande maravilha. Muitas curas, muitos milagres acontecendo lá. E se você quiser ir hoje, pode ir. Hoje, último dia aí do Cerco de Jericó, né? Quinta-feira o nosso querido Dunga esteve lá conosco, né? Foi muito bom, foi uma bênção, né? E tá acontecendo aí, então, o Cerco de Jericó, né? Tá acontecendo o Cerco de Jericó, tá sendo uma bênção, tá sendo uma maravilha, tá sendo uma grande bênção, né? Hoje vai ser às 18 horas, tá bom? Lá na igreja do Capivari, né? Lá na igreja do Capivari, sendo uma grande bênção e muita gente recebendo curas, milagres, libertações, vitórias na vida, né? Lá no Capivari, na igreja São Benedito. Hoje vai ser a partir das 18 horas, tá bom? Hoje vai ser a partir das 18 horas lá na igreja do Capivari. Então, quinta-feira o Dunga esteve conosco lá e quero agradecer aí a presença dele, né? E foi muito bom, né? Quero agradecer também o sobrinho dele que esteve junto lá, o Zé, né? Quero agradecer a Joaquina, que tava lá com a gente, né? Os músicos, né? Os meninos que foram tocar pra gente lá, né? O Ministério de Música. Um abraço aí pro Anselmo, um abraço aí pro Thiago lá de Santo Antônio do Pinhal. Um abraço também pro Rodrigo, né? O Rodrigo que veio tocar pra gente e também o Marinho lá de Santo Antônio de Pinhal e também o Rogerinho e também o Anselmo, né? Agradecer a todos os meninos que vieram tocar aí pra gente na quinta-feira. Foi uma benção. É o programa A Força do Bem.
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2: Canta, Dunga!

0: 10h19, 10h19 aqui na Rádio Campus FM, nessa manhãzona aí de domingo. É, o tempo fechado, né? Uma garoinha. Mas dias melhores virão, né, gente? Hoje chove, amanhã dá sol e assim vai, né? Em tudo nós temos que dar graças, né? Em tudo dei graças. Em tudo, tudo, tudo, tudo. Não vamos reclamar, não. Vamos dar graças, né? 10h19 aqui na Campus FM. As mais belas lições. Gente, vamos pro nosso abraço aqui, ó. Já tem. Nossos irmãos estão no nosso WhatsApp aqui, ó. Já quero dar bom dia aqui pra galera que tá chegando aqui, ó. Ah, vamos lá. A Roseli, minha amiga Roseli. Ótimo dia pra você, viu, minha irmã? É, Roseli lá da Campista. Roseli. Também a Daiane da Vila Bertina. A Maria Zenaide lá do Jardim Márcia. O Kleber de Luminosa, bom dia. A Dona Célia, né? Mãe da irmã Tereza, lá da Mosteiro São João. O meu amigo Evaldo. E também a Rita, lá do São Roque. Também quero dar bom dia pra Maju. O João do Açougue. O meu amigo Anselmo. A Rita aqui da Vila Santo Antônio. A minha amiga Sandra. Eliana Maria, o Rony Zé Coméia, o meu amigo Robertson, o meu amigo Robson lá da Temper Campos, Rosilene da Vila Sodipe, a filha da Dona Ângela, a Fabiana da Vila Sodipe, o meu filho José Henrique lá de São Bento do Sapucaí, bom dia, a Neia da Campista, a Cidinha da Vila Sodipe, a Maria lá de Taubaté. Joaquim da Ambulância. Mirlian lá da Paróquia São Benedito. A Luciana do São Camilo. Amanda. A minha sobrinha Jéssica. E também a Luana. Luana, sobrinha da Madre. Madre Mira do Mosteiro São João, né? O meu amigo Guilherme, a Patrícia, o Vagnão, ô Vagnão, parceiras. É, vamos fazer uma catira, não? Meu amigo Vagnão, lá da... Ele é segurança lá da igreja do Capivari, né? Ele faz a segurança lá. O meu amigo Rogério Domiciano. E também o meu amigo Osmir. Bom dia pra vocês aí, Deus abençoe. Parceiras. É o programa Força do Bem.
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0: Vamos ouvir um forrozinho bem gostoso.

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2: Programa Força do Bem aqui na Rádio Campus FM. Vamos começar então o terço das mãos ensanguentadas de Jesus. Prepara agora o seu terço aí. Prepare aí o seu coração. Nós vamos iniciar o terço das mãos ensanguentadas de Jesus aqui na Campus FM. Um terço poderoso, um terço maravilhoso.
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2: Prepara o seu coração. Eu convido você agora a pegar o seu terço e vamos juntos rezar. Coloca agora neste momento a sua intenção. Coloca agora o seu pedido, né? Peça agora para Deus o que você veio pedir hoje, né? O que está no seu coração? O que está aí no seu coração, né? Em nome do Pai, do Filho e do Espírito Santo. Amém. Creio em Deus Pai Todo-Poderoso, Criador do céu e da terra, e em Jesus Cristo, seu único Filho, nosso Senhor, que foi concebido pelo poder do Espírito Santo, nasceu da Virgem Maria, padeceu sobre Pôncio Pilatos, foi crucificado, morto e sepultado, desceu à mansão dos mortos, ressuscitou o terceiro dia, está sentado à direita de Deus Pai Todo-Poderoso, de onde há de vir julgar os vivos e os mortos. Creio no Espírito Santo, na Santa Igreja Católica, na comunhão dos santos, na remissão dos pecados, na ressurreição da carne, na vida eterna. Amém. Vamos rezar o primeiro mistério. Esse primeiro mistério, quero rezar por você, mãe, por você, pai, que chora pelo seu filho. Tem muito filho dando trabalho para as mães, né? Tem muito filho dando trabalho para as mães. Você que chora pelo seu filho. Você que chora pelo seu filho. Eu vejo assim muitas mães chorando porque o filho sai, não tem hora para voltar. O seu filho tem dado muita dor de cabeça para você. E vamos rezar o primeiro mistério pelas mães que choram pelos filhos. O seu filho que não te obedece. Seu filho que trilhou um caminho errado. O seu filho que trilhou um caminho que você não queria que ele trilhasse. Você, mãe, que chora pelo seu filho. Rezemos agora por você, mãe, por você, pai, que neste momento está clamando pelo seu filho. Eu quero dar bom dia também para Maria Lobo, tá aqui com a gente no WhatsApp. Ela tá dizendo que agradeço pelo dom da vida. Amanhã eu completo 63 anos. Pelos meus 4 filhos, 2 netos e minha bisneta. Bom dia, minha irmã. A dona Maria Lobo está aqui com a gente no WhatsApp. Deus abençoe a senhora, viu? Vamos então no primeiro mistério? Primeiro mistério. Mãos ensanguentadas de Jesus. Mãos feridas lá na cruz. Vem tocar em mim. Vem, Senhor Jesus. Mãos ensanguentadas de Jesus. Mãos feridas lá na cruz. Vem tocar em mim. Vem, Senhor Jesus. Mãos ensanguentadas de Jesus. Mãos feridas lá na cruz. vem tocar em mim, vem Senhor Jesus. Mãos ensanguentadas de Jesus, mãos feridas lá na cruz, vem tocar em mim, vem Senhor Jesus. Mãos ensanguentadas de Jesus, mãos feridas lá na cruz, vem tocar em mim, vem Senhor Jesus. Mãos ensanguentadas de Jesus, mãos feridas lá na cruz, vem tocar em mim, vem Senhor Jesus. Mãos ensanguentadas de Jesus, mãos feridas lá na cruz, vem tocar em mim, vem Senhor Jesus. Mãos ensanguentadas de Jesus, mãos feridas lá na cruz, vem tocar em mim, vem Senhor Jesus. Mãos ensanguentadas de Jesus, mãos feridas lá na cruz, vem tocar em mim, vem Senhor Jesus. Mãos ensanguentadas de Jesus, mãos feridas lá na cruz, vem tocar em mim, vem Senhor Jesus. Vamos ouvir uma canção? Já já a gente volta com o segundo mistério.

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0: Senhor. Glórias sejam dadas a Ti, Senhor. Obrigado, meu Deus. Bendito sejas o Teu santo nome. Vá aplaudindo o nome do Senhor, porque grandes coisas Ele fez.
1: Amém. Vamos agora para o nosso segundo mistério aqui do Terço das Mãos Ensanguentadas de Jesus.
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1: Mais uma vez, quero dar parabéns aí pra Dona Maria Lobo, né? Tá fazendo aí aniversário. Parabéns. Deus abençoe a senhora, viu? Deus abençoe a senhora. Deus abençoe seus filhos, seus netos, né? Bisnetos. E todos que estão fazendo aniversário hoje, nossos cumprimentos, nossos parabéns. Vamos pro nosso segundo mistério aí, do Terço das Mãos Ensanguentadas de Jesus. Eu tenho certeza que muitos que estiver ouvindo a gente vai receber milagres, vai receber curas, vai receber libertação. Eu tenho certeza. Você já está sendo tocado agora, viu, meu irmão? Você que está nos ouvindo pela rádio, você que está aí deitadinho, ouvindo a gente com o radinho perto da cama, receba um milagre. Você que está nos ouvindo pelo aplicativo, aí na cozinha, fazendo café, receba o milagre. Você que está nos ouvindo aí sentadinho no sofá, receba o milagre. Você que está aí na varanda da sua casa, sentadinho aí, receba o milagre. E nesse segundo mistério, vamos rezar por todas as pessoas que estão doentes, acamadas em casa. Você que não está bem de saúde, você que está deitado aí, se recuperando de uma cirurgia, você que foi diagnosticado aí por alguma doença séria, rezemos por todas as pessoas que estão doentes. Rezemos pelos nossos irmãos que estão também internados no hospital. Seja em Campos, seja em outro lugar, no regional, seja na Santa Casa de outra cidade, vão rezar por todos os irmãos que estão doentes. E não só a doença física, mas também a doença espiritual, a doença do desânimo, a doença da depressão. Jesus agora vai tocar em cada um de vocês. Jesus agora vai dar força. Estamos aqui para te ajudar, para te dar força. Que Jesus agora derrame o Espírito Santo e vá curando. Que Jesus agora possa ir agora com o seu sangue precioso, lavando, purificando essa dor, tirando essa dor que você está sentindo. Que Jesus agora possa ir curando e libertando. Segundo mistério, Jesus vai visitando cada doente, cada irmão que não está bem de saúde, cada irmão que está acamado. Nos ouvindo agora, está clamando por cura. Rezemos por vocês. Mãos ensanguentadas de Jesus, mãos feridas lá na cruz, vem tocar em mim, vem Senhor Jesus. Mãos ensanguentadas de Jesus, mãos feridas lá na cruz, vem tocar em mim, vem Senhor Jesus. Mãos ensanguentadas de Jesus, mãos feridas lá na cruz, vem tocar em mim, vem Senhor Jesus. Mãos ensanguentadas de Jesus, mãos feridas lá na cruz, vem tocar em mim, vem Senhor Jesus. Mãos ensanguentadas de Jesus, mãos feridas lá na cruz, vem tocar em mim, vem Senhor Jesus. Mãos ensanguentadas de Jesus, mãos feridas lá na cruz, vem tocar em mim, vem Senhor Jesus. Mãos ensanguentadas de Jesus, mãos feridas lá na cruz, vem tocar em mim, vem Senhor Jesus. Mãos ensanguentadas de Jesus, mãos feridas lá na cruz, vem tocar em mim, vem Senhor Jesus. Mãos ensanguentadas de Jesus, mãos feridas lá na cruz, vem tocar em mim, vem Senhor Jesus. Mãos ensanguentadas de Jesus, mãos feridas lá na cruz. Vem tocar em mim, vem, Senhor Jesus. Vamos ouvir essa canção? Já já a gente volta.

Vamos agora para o nosso terceiro mistério do terço das mãos ensanguentadas de Jesus. Nesse terceiro mistério, eu quero rezar neste momento por todas as pessoas que estão aflitas, desesperadas. Você que está sentindo uma aflição muito grande no seu coração. Você que está sentindo um aperto muito grande. Você está sentindo um desespero. Aflito. Você que está muito aflito. Você que não está conseguindo dormir direito. Você está tendo muita insônia. Fica a noite inteira acordado de preocupação. E Jesus agora pede para você: acalma. Eu estou do seu lado. Eu estou cuidando de você dia e noite. Acalma, vai dar tudo certo. Jesus coloca forte no meu coração pessoas que não estão conseguindo dormir. Crise de ansiedade. Crise de ansiedade. E Jesus agora possa ir tocando, curando, te libertando dessa crise de ansiedade. Você não está conseguindo dormir. Vamos agora rezar por você que está apavorado, não está comendo direito, de desespero. Deus está do seu lado e vai dar tudo certo, viu, meu irmão? Minha irmã, vai dar tudo certo. Mãos ensanguentadas de Jesus, mãos feridas lá na cruz, vem tocar em mim, vem, Senhor Jesus. Mãos ensanguentadas de Jesus, mãos feridas lá na cruz, vem tocar em mim, vem, Senhor Jesus. Mãos ensanguentadas de Jesus, mãos feridas lá na cruz, vem tocar em mim, vem, Senhor Jesus. Mãos ensanguentadas de Jesus, mãos feridas lá na cruz, vem tocar em mim, vem, Senhor Jesus. Mãos ensanguentadas de Jesus, mãos feridas lá na cruz, vem tocar em mim, vem, Senhor Jesus. Mãos ensanguentadas de Jesus, mãos feridas lá na cruz, vem tocar em mim, vem, Senhor Jesus. Mãos ensanguentadas de Jesus, mãos feridas lá na cruz, vem tocar em mim, vem, Senhor Jesus. Mãos ensanguentadas de Jesus, mãos feridas lá na cruz, vem tocar em mim, vem, Senhor Jesus. Mãos ensanguentadas de Jesus, mãos feridas lá na cruz, vem tocar em mim, vem, Senhor Jesus. Mãos ensanguentadas de Jesus, mãos feridas lá na cruz, vem tocar em mim, vem, Senhor Jesus. Cura, Jesus. Liberta, Jesus. Já a gente volta.

Vamos pro nosso quarto mistério do terço das mãos ensanguentadas de Jesus. Esse quarto mistério, rezar por todas as pessoas que perderam o seu ente querido, né? Tá com seu coração machucado, ferido. Você que perdeu um ente querido agora recentemente, né? Vou rezar por você, que tá com seu coração machucado. Ou também você que perdeu já faz tempo, mas você ainda tá com essa dor no coração. É uma dor que não quer passar. Que Jesus agora possa, com seu sangue precioso, lavar seu coração, acalmar seu coração. Você que sente muita saudade da sua mãe, do seu pai que foi embora, da sua irmã, do seu irmão que foi embora. Você que sente muita falta e sente culpa por não ter feito muita coisa. Jesus toca agora neste momento em pessoas que sentem culpa da morte do seu irmão, por você não ter feito muita coisa por ele. Mas você pode ter certeza que você fez sim. Ter certeza que você foi um grande irmão para ele, uma grande irmã para ela, tá bom? Rezemos por você que perdeu um ente querido. Quarto mistério: mãos ensanguentadas de Jesus, mãos feridas lá na cruz. Vem tocar em mim, vem Senhor Jesus. Mãos ensanguentadas de Jesus, mãos feridas lá na cruz. Vem tocar em mim, vem Senhor Jesus. Mãos ensanguentadas de Jesus,

mãos feridas lá na cruz, vem tocar em mim, vem Senhor Jesus. Mãos ensanguentadas de Jesus, mãos feridas lá na cruz, vem tocar em mim, vem Senhor Jesus. Mãos ensanguentadas de Jesus, mãos feridas lá na cruz, vem tocar em mim, vem Senhor Jesus. Mãos ensanguentadas de Jesus, mãos feridas lá na cruz, vem tocar em mim, vem Senhor Jesus. Mãos ensanguentadas de Jesus, mãos feridas lá na cruz, vem tocar em mim, vem Senhor Jesus. Mãos ensanguentadas de Jesus, mãos feridas lá na cruz, vem tocar em mim, vem Senhor Jesus. Mãos ensanguentadas de Jesus, mãos feridas lá na cruz, vem tocar em mim, vem Senhor Jesus. Mãos ensanguentadas de Jesus, mãos feridas lá na cruz, vem tocar em mim, vem Senhor Jesus. Manda um bom dia para Ana Maria do Antônia dos Santos. Jesus toca muito forte no seu coração. Você que às vezes olha na foto da sua mãe e chora, mas ela tá bem. Ela tá com Deus. Vamos ver uma canção? Já já a gente volta com o quinto mistério.

11:07, vamos agora para o nosso quinto mistério. Quinto mistério aqui no programa A Força do Bem. Vamos agora, neste momento, para o nosso último mistério do terço das mãos ensanguentadas. São 4 semanas, viu, gente? Essa foi a primeira. Já tem muita gente recebendo bênçãos, muita gente já recebendo graças no primeiro dia. Imagina os restantes das 3 semanas, né? Esse quinto mistério, quero rezar por todos os meus amigos, toda a minha família, por cada ouvinte aqui da Campus FM. Quero rezar pelo Cícero, que nos deu essa oportunidade, né? Esse espaço para a gente falar de Deus para vocês. Quero rezar pela Dona Graça, que Deus abençoe muito Cícero, Dona Graça. Deus abençoe muito toda a família, o Cicinho, a Gracinha, o Cicinho Neto, o Giovanni, a sua esposa. Que Deus agora abençoe vocês, que Deus dê em dobro tudo que vocês estão fazendo pela nossa igreja. Estão fazendo aí, não pelo Juninho, né? Mas pela igreja. Aqui a gente leva paz, leva alegria, a gente leva o evangelho, a gente leva as lindas canções, a gente deixa o domingo de muita gente mais feliz, mais saudável, um domingo mais abençoado. Então, agradeço o Cícero, a Graça, e que Deus lhes pague. Rezemos por você, ouvinte, que é fiel, todo domingo está aqui com a gente, cada ouvinte que todos os domingos estão aqui com a gente, e Deus sabe a situação de cada um. Deus sabe a situação de cada um. E Deus vai dar vitória para vocês, viu? Vocês que estão sendo fiéis, todo domingo está aqui ligadinho. Mesmo no dia que eu não estou aqui, mas Deus está aqui. Através da música que está tocando no playlist, você está sendo tocado. O dia que eu não puder vir, aquele dia que eu não vim, você vê que o locutor não está aí, não tem problema. A música vai falar no seu coração. E você canta. Quando você estiver ouvindo a canção, canta junto se você souber. Porque quem canta, reza 2 vezes. Né? Esse é o mais importante. E você vai receber, já está recebendo a vitória na sua vida. Assuma isso, viu? Diga, eu vou receber vitória. Fala isso com convicção. Eu vou receber a minha vitória. Coloca isso na sua cabeça. Positivo, pensamento positivo. Eu vou conseguir a minha vitória. Eu vou conseguir a minha vitória. Eu vou conseguir a minha vitória. Vamos para o quinto mistério? Mãos ensanguentadas de Jesus. Mãos feridas lá na cruz. Vem tocar em mim, vem Senhor Jesus. Mãos ensanguentadas de Jesus. Mãos feridas lá na cruz. Vem tocar em mim, vem Senhor Jesus. Mãos ensanguentadas de Jesus. Mãos feridas lá na cruz. Vem tocar em mim, vem Senhor Jesus. Mãos ensanguentadas de Jesus. Mãos feridas lá na cruz. Vem tocar em mim, vem Senhor Jesus. Mãos ensanguentadas de Jesus. Mãos feridas lá na cruz. Vem tocar em mim, vem Senhor Jesus. Mãos ensanguentadas de Jesus. Mãos feridas lá na cruz. Vem tocar em mim, vem Senhor Jesus. Mãos ensanguentadas de Jesus. Mãos feridas lá na cruz. Vem tocar em mim, vem Senhor Jesus. Mãos ensanguentadas de Jesus. Mãos feridas lá na cruz. Vem tocar em mim, vem Senhor Jesus. Mãos ensanguentadas de Jesus. Mãos feridas lá na cruz. Vem tocar em mim, vem Senhor Jesus. Mãos ensanguentadas de Jesus. Mãos feridas lá na cruz. Vem tocar em mim, vem Senhor Jesus. Obrigado, Jesus,
pela cura, pelo milagre que o Senhor já está fazendo. Obrigado, Senhor. Obrigado, Jesus. Eu te louvo e te agradeço.

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1: Muito bem, vamos agora ouvir a palavra de Deus com o Padre Júlio chegando aqui para você. Padre Júlio, bom dia, Padre Júlio.
2: Queridos irmãos e irmãs, mais uma vez nos reunimos para celebrarmos este dia, Domingo do Senhor, o Dia do Senhor. Eu, Padre Júlio, estou aqui com você, na Rádio Campus FM, para podermos meditar a Palavra de Deus. A Palavra de Deus se encontra no Evangelho de São Mateus, capítulo 18, versículo do 15 ao 20. E hoje somos chamados a entender como a nossa vida pode superar os desafios e obstáculos da vida comunitária, quando muitas vezes encontramos os nossos irmãos e irmãs com os desafios que muitas vezes podem barrar a ação de Deus ou também caminhar para caminhos tortuosos ou até mesmo tenebrosos. Todos nós vivemos em sociedade e nas comunidades, sejam elas nos bairros ou até mesmo aqueles bairros que formam as comunidades eclesiais com as suas famílias, formando assim depois as nossas paróquias. E a vida confere a convivência e a responsabilidade a todos nós. Não somos seres de não responsabilidade, mas somos chamados a viver a responsabilidade também em um âmbito comunitário. Mas será que ser cristão significa preocupar apenas com a minha salvação ou com aquilo que é coletivo, também se preocupar com o irmão? A palavra de hoje responde: não. Deus também nos faz responsáveis pelos nossos irmãos, que foi colocado ao nosso lado. E o que significa isso? Significa que um irmão está em um caminho errado ou fez coisas que desagradam a Deus, nós precisamos alertá-lo. E isso não é julgar, mas mostrar que a escolha que está tomando é um caminho mau. Diante do erro do irmão, não podemos simplesmente assumir uma postura de indiferença. Quando temos responsabilidade, possibilidades e condições de ajudá-lo surgem. Por isso que o amor também nos pede a coragem de advertir. Se amamos, advertimos. Mas é como também hoje vai falar o profeta Ezequiel. Ele disse que é dever advertir em nome de Deus as ações do ímpio. Também existem pessoas que ignoram as advertências e essas pagam por isso. Já na segunda leitura, que é a carta de São Paulo, nós vamos ver o mandamento do amor que São Paulo traz, que é a única coisa que devemos aos outros, é o amor mútuo. Cumprir aquilo que o Senhor Deus trouxe a nós, o seu amor. De nada adianta dizer que amamos a Deus, mas se ignoramos os irmãos. Às vezes achamos que seguir as leis de Deus já é amar. Mas muitos seguem as leis, mas não a vivem. Viver o amor é perceber que amar o teu irmão ou teu próximo como a ti mesmo é realizar de modo simples e tranquilo a graça abundante que Deus nos dá por seu amor, descomplicando aquilo que complicamos. Se amamos a Deus e ao irmão e a nós não vamos cair nos pecados contra os mandamentos, porque estaremos próximos do amor que é Deus. Mas e se caso aconteça de não houver mudança da parte da pessoa que foi corrigida, o que fazer? É claro que o Evangelho de hoje traz a correção fraterna. É proposto de início o diálogo e a correção. E Jesus ensina isso de modo que possamos evitar situações conflituosas entre as nossas famílias e comunidades. Também temos três passos que evitam muitos problemas. O primeiro é conversar com a pessoa que errou ou magoou. Devemos procurar a pessoa a sós para que possamos abrir os corações e assim dizer o que sentimos em relação ao acontecido. Falando com ela, não a culpando, mas tentando entender o que aconteceu com jeito e delicadeza. Essa é a melhor maneira do que levar adiante contando para todo mundo e aumentando a ferida pessoal e se tornando às vezes uma ferida comunitária. E caso não dê certo a conversa, ainda não pode desistir, porque há medidas maduras que ajudam a buscar alguma solução, como convidar duas ou mais três pessoas equilibradas para junto tentar solucionar o problema, sempre buscando dar respostas de paz e de amor. Se ainda não conseguir solucionar, deve trazer para a comunidade, para a igreja, para que o problema seja resolvido e assim a pessoa possa voltar à igreja. Esse procedimento não é para expor, mas para que todos possam ajudá-la. Caso a pessoa não queira corrigir o erro, aí o problema e as consequências do erro se tornam responsabilidade dela. Ela não será excluída, mas ela acaba se auto-excluindo devido a optar por não viver a graça de Deus e sim o pecado. Em terceiro ponto, e o passo que podemos dizer aqui é mostrar a força grande que o sentido de comunidade tem, pois ela unida no amor de Deus, a união na reunião da Assembleia. Deus concede a força para que ela haja corretamente à luz do amor de Deus e que reze por aqueles que não querem viver no amor de Deus. E isso mostra o sentido de dois ou mais estiverem reunidos em meu nome, eu estarei ali no meio deles. Uma comunidade cristã não é uma comunidade onde ninguém erra. É uma comunidade onde aprendemos a não desistir uns dos outros. Corrigimos porque amamos, escutamos porque amamos, perdoamos porque amamos. E buscamos a reconciliação porque Cristo está no meio de nós. Que o Senhor nos dê um coração capaz de falar a verdade sem ferir, corrigir, sem humilhar e amar sem desistir do irmão. Quero deixar aqui a bênção do Senhor para você, para sua vida e família. O Senhor esteja convosco, Ele está no meio de nós. Que a bênção de Deus desça sobre vós, o Deus que é Pai, Filho e Espírito Santo. Amém. Mais uma vez é uma alegria estar com você, rezar com você e viver a graça de Deus neste dia refletindo a palavra do Senhor. Que Deus abençoe meu amigo e minha amiga da Rádio Campus FM.
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1: Onze e 28 aqui na Campus FM, programa Força do Bem. Hoje até o meio-dia com você aí, trazendo as melhores músicas católicas pra você, tá bom?

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1: Deixa eu dar bom dia pro meu amigo Dinho, lá do Santa Cruz, né? Bom dia, Dinho. Tudo bem com você, meu amigo?
2: Bom dia, Juninho. Bom dia, Zabit.
1: Peraí só, se eu voltar aqui de novo, tá tocando uma música aqui de fundo.
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1: Beleza, agora dá pra colocar. Fala, Dinho. Bom dia. Vamos ver.
2: Juninho, bom dia, ouvintes. Tá aqui de perto, lá de longe. Cais, boa tarde, né? Como o tempo passa, né, Juninho?
1: Maravilha.
2: Nossa, que dia lindo. O domingo, né? Eu fui a música da obra do Estranho Chororó, Filho de Maria. Fazer para todos os ouvintes, querido, querida, o diretor da rádio, Cis, Danagás, Cicim, a turma dos Otis. E a turma lá do Renop, San Antônio, São Bento, o Fernando lá, né? O Chuleque. E pra vocês da rádio, com amor e carinho, é o Dinho de Santa Cruz. Obrigado, Juninho. Fique com Deus.
1: Valeu, meu irmão. André
2: tá ouvindo. Samuelzinho gosta.
1: Eita!
2: De oração, da louvor, tá, Juninho?
1: Beleza.
2: E pra todos os ouvintes, quem tá Samuelzinho internado, no leito do hospital, né, Juninho?
1: Opa!
2: Nós estamos aí na oração, tá bom?
1: Tá bom.
2: E pros Miro também tá ouvindo lá, né?
1: Beleza.
2: Todos os ouvintes, nós estamos na oração. Obrigado, Juninho.
1: Valeu, meu irmão.
2: Fique com Deus. Deus abençoe você, sua família.
1: Obrigado.
2: Toda a família tá ouvindo a rádio, viu?
1: Valeu, meu irmão.
2: Obrigado.
1: Obrigado, Dinho. Um abraço pro Samuelzinho, pra Andréia, né? Ô, Samuelzinho, beijo no seu coração aí, viu? Samuel. Ô, Dinho, eu não achei a sua canção aqui do Chitãozinho. Não tenho essa música aqui, mas vou mandar um lindo do Padre Marcelo pra vocês aí, tá bom?
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1: Canta, Padre Marcelo Rossi. Canta pra nós aí.

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1: É o programa Força do Bem aqui na Rádio Campus FM. Bom, gente, vamos ao nosso abraço aqui, ó.
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1: Gente, olha, deixa eu mandar um bom dia aqui. Vamos lá. Deixa eu ver quem tá aqui no zap. Vamos lá, deixa eu ver. Respirar. Deixa eu dar um bom dia aqui pro Everardo. Everardo, bom dia, Everardo. José Everardo. É também para o Vinícius.
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1: Vinícius Rondina, Elaine Justino, Simone, a Giguedes, a Lua, a Maria José, Sapinhal, Adriana Oliveira, Cicinho, a Maria Helena, a Rosa Ribeiro, a Luísa, Anderson, Janaína, Joelma Gonçalves, Carla aqui do Pica-Pau, o Carlos Rontondaro, deixa eu mandar um abraço aqui também, o repórter Viação da Montanha, Ricardo, a Cristina Maia, Santa Rita do Sapucaí, o repórter Casa Grande, Elaine Marcondes e também a Luísa lá do Morro do Elefante, né? Bom dia, Luísa, Deus abençoe vocês aí, tá bom? Todos estão aqui sintonizados aqui com a gente na Campus FM.
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1: Muito bem, vamos no nosso WhatsApp aqui na Campus FM. Vamos aqui pro nosso WhatsApp. Quem tá aqui com a gente é a minha amiga Luísa, no Morro do Elefante, né? Oi, Luísa, bom dia, minha amiga. Opa, deixa eu ver aqui. Saiu uma outra música, tem nada a ver aqui. Vamos lá. Agora sim. Vamos agora para o nosso WhatsApp? Oi, Luísa, bom dia, minha amiga. Tudo bem?
2: Oi, Juninho, bom dia. Juninho, queria falar para você que o meu cunhado faleceu ontem, o Ribamar, e o velório dele está sendo lá na Ceia, e o enterro dele vai sair às 3 horas, tá bom? É para avisar os amigos que às 3 horas vai ser o sepultamento do Ribamar, tá bom? Obrigada, Juninho. Deus abençoe seu dia. E põe o nome da minha irmã aí na oração, Eliette, tá bom?
1: Com certeza, minha irmã, com certeza. Então, gente, ó, hoje o velório do Ribamar, né? Às 3 horas, lá na Ceia. E desde já eu quero desejar sentimentos à família, né? Quero desejar aí nossas condolências e que Deus derrame muita bênção sobre a família, muita força, que Deus dê muita força, que Deus dê muita graça aí sobre a família aí, tá bom? Nossas condolências, meus sentimentos. Então, o velório do Ribamar, né? Pediram para avisar aí os amigos, né? Que vai ser aí às 15 horas. Deixa eu colocar de novo aqui pra gente.
2: Oi, Juninho, bom dia. Juninho, queria falar para você que o meu cunhado faleceu ontem, o Ribamar, e o velório dele tá sendo lá na Ceia, e o enterro dele vai sair às 3 horas, tá bom? É para avisar os amigos que às 3 horas vai ser o sepultamento do Ribamar, tá bom? Obrigada, Juninho, Deus abençoe seu dia. E põe o nome da minha irmã aí na oração, Eliette, tá bom?
1: Tá bom. Mais uma vez, nossos sentimentos, nossas condolências. Estarei rezando sim, tá bom? Pela Eliette, toda a família. E vou mandar essa linda canção pra família lutada, a família que tá passando esse momento de dor. 11h44.
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0: mais uma vez nossos sentimentos aí a familiares aí da nossa amiga a Luísa lá do Morro do Elefante e também a Elisete, tá bom? Que Deus abençoe. 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
0: Vamos nossos abraços aqui mais uma vez. Vamos ver quem tá aqui com a gente. O nosso WhatsApp. Deixa eu dar bom dia aqui, gente. Deixa eu ver aqui. Vamos lá. Olha, deixa eu dar bom dia aqui pra Ariane Reis Brasópolis, Andréia, o meu amigo Tiago lá de Santo Antônio do Pinhal do Barreiro, Aline, a Miriam da Vila Sodipe, Angélica lá da cidade de Monteiro Lobato, e também o pessoal aqui da loja Santa Cruz e a minha esposa também, a Suzana Melo. Deus abençoe. Gente, lembrando também, né? Tá tendo a festa aí de Nossa Senhora da Saúde lá no Jaguaribe. É, hoje acho que é o segundo dia da novena de Nossa Senhora da Saúde, tá bom? Então, hoje é o segundo dia da novena lá da Igreja Nossa Senhora da Saúde. E também hoje é o último dia, hoje é o segundo dia da novena de Nossa Senhora da Saúde, mas também hoje é o último dia do Cerco de Jericó, lá na igreja do Capivari, lá na igreja São Benedito.

E vou passar para vocês aqui um trechinho, como que tá sendo aí o cerco de Jericó, né? Lá na igreja São Benedito. Vou passar para vocês aqui um trechinho, para vocês ouvirem aí um trechinho do que tá acontecendo lá na igreja São Benedito. Olha só, para você ver um trechinho do que tá acontecendo na igreja São Benedito todas as noites. Peraí, tá entrando outra canção aqui? Tá entrando. Isso, agora sim. Agora vai. Vamos lá, deixa eu ver aqui. Agora sim.

trechinho aí que a gente mandou para vocês ouvirem aí o que está acontecendo lá na igreja São Benedito, né? Muito lindo demais, né, gente? Chique. Tem mais um vídeo aqui, vamos ver. Mostrando para vocês aí um trechinho do que está acontecendo lá na igreja São Benedito no Cavari. Hoje é o último dia aí da novena da novena aí do, aliás, do cerco de Jericó. São 7 dias, né? 7 dias aí do cerco de Jericó. Hoje é o sétimo dia, último dia da novena. Aí tem mais um, vou passar para vocês mais um trechinho do que aconteceu lá.

hoje é o último dia da novena do Cerco de Jericó lá na São Benedito, hein? Muito bonito, momento profundo, momento de cura e libertação. Momento muito legal, né, gente?

0: É, gente, é o programa Força do Bem. Passou um trechinho pra você aí, né? Você é o nosso convidado, está lá hoje, no último dia aí da novena. Ali da novena não, do cerco de Jericó, tá bom? Tô confundindo aí. Hoje é o primeiro, hoje é o segundo dia da novena lá de Nossa Senhora da Saúde. E também hoje é o último dia do cerco de Jericó lá no Cavaria, na Igreja São Benedito. Vamos pros nossos momentos de oração pra gente encerrar?
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0: Domingo que vem, se Deus quiser, nós vamos até as 13 horas, tá bom? Domingo que vem nós vamos até as 13 horas. É que eu tenho um compromisso agora à tarde, então eu tenho que sair daqui correndo, tá bom? Mas domingo que vem, se Deus quiser, a gente fica até as 13 horas aí, não tendo compromisso, né? Não tendo agenda. A gente fica com vocês até. Pelo menos deu pra ficar até meio-dia, deu pra, né, rezar juntinho, cumprir nossos compromissos aqui, né? A gente tem que cumprir nossas agendas conforme os limites, tá bom? Pelo menos deu pra nós cumprir aqui o programa Força do Bem, né? Eu quero rezar neste momento por cada ouvinte que mandou mensagem, cada ouvinte. Quero rezar pelo Dinho, rezar pelo Toninho lá da TC da Construção, rezar também pela Luísa e familiares, né? Que Deus possa confortar a família aí do Ribamar, a Eliete. Rezemos pela Eliete, rezemos também pela Ana Maria dos Santos e também pela nossa aniversariante, né? A Maria Lobo. Parabéns, que Deus abençoe a senhora pelos seus anos de vida. Rezar também pelos netos, pelos filhos, bisnetos dela, né? Vamos então rezar. Senhor Jesus, derrame agora a tua graça, a tua bênção sobre cada irmão, cada irmã, cada ouvinte. Derrama agora a tua graça, o teu Espírito Santo. Vai curando, Jesus, vai libertando, vai derramando o teu milagre, Jesus. Vai fazendo agora a tua vontade na vida de cada irmão, de cada irmã. Vai derramando bênçãos e vitórias. Vai derramando, Jesus, a sua graça. E você que está nos ouvindo, preste atenção. Você nasceu para vencer. Você nasceu para dar certo. Segura na mão de Deus, porque vai dar tudo certo na sua vida, viu? Segura, segura na mão de Deus. Pai nosso que estás nos céus, santificado seja o vosso nome. Venha a nós o vosso reino, seja feita a vossa vontade, assim na terra como no céu. O pão nosso de cada dia nos dai hoje, perdoai nossas ofensas, assim como nós perdoamos a quem nos tem ofendido, e não nos deixeis cair em tentação, mas livrai-nos do mal. Amém. Ave Maria, cheia de graça o Senhor convosco, bendita sois vós entre as mulheres, bendito é o fruto do vosso ventre, Jesus. Santa Maria, Mãe de Deus, rogai por nós, pecadores, agora e na hora de nossa morte. Amém. E viva Jesus Cristo!
3: Tchau, pessoal. Não esqueça que Deus te ama.
0: Agora eu vou tocar a minha canção, né? É, eu fiz uma canção linda pra vocês aí. Agora eu vou tocar a minha canção aqui pra vocês. A canção fala pra gente ir até o fim, tá bom? Tchau, gente. Fica com Deus. Fica agora com a minha canção. Essa canção eu fiz com muito amor e carinho pra todos vocês. Até o fim. Não desista, hein? Siga até o fim. Nunca pare de lutar. Tchau, gente. Até domingo que vem, se Deus quiser.

0: Opa, houve um probleminha técnico aqui, eu vou arrumar já, gente. Vamos arrumar já, peraí. Houve um probleminha aqui, né? Calma que nós vamos arrumar já.
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0: Vamos arrumar já.

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0: 12:37.
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0: Valeu, Valmir!
1: Valeu!
0: Gente, pode fazer festa, porque o nosso Deus, que é amor,

0: 1:03. 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

0: partir de agora.
1: E aí, galera forrozeira, chegou a hora de esquentar os motores e dar início a mais uma viagem pelos ritmos envolventes do nosso Nordeste querido. E com muita alegria e o coração batendo no ritmo do shot, eu lhes dou as boas-vindas à Estação do Forró.

0: 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Show!
1: E com essa última música, chegamos ao intervalo da Estação do Forró e vamos fazer uma pausa na nossa festa forrozeira. Já já voltamos com mais arrasta-pé e animação na Estação do Forró.

0: 1:27.
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0: Muito obrigado.
1: Obrigadão, irmão. Obrigado.

0: Merdeka.
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0: gostou, faz barulho, por favor. João, que festa linda, João.
1: Massa, deixa eu fazer uma perguntinha.
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0: Obrigada.
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4: Uma e 51.
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0: 59.
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0: Mariana Fagunda!
1: 2 e 4.
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0: 7.
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0: com sobrenome.
1: 2:12. 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

0: mundo, vai. Luan Santana!
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1: 2:19.

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0: Obrigado,
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1: 2h33.
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3: 2:54.

0: 3 horas.
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0: 6 e 7.
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0: 17.
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1: 10:20. 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

0: 7.
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1: 6h43.
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0: demais, moleque!
1: 3h50.
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1: Jorge Mateus.
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0: 56.
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0: 4 e 3.
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0: 10.
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1: 4 e 21. 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
1: Travé, você sabe que tem gente que tem o poder de mentir, né? 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

0: 4h39.
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3: 4:45. 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

0: 5 horas.
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0: Coisa linda.
1: 5:15.
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0: 5:17.
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0: 5h26.
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0: Boa noite, Uberlândia! Faz barulho aí, Uberlândia, que eu quero ouvir!
1: Que coisa linda, galera!
0: Obrigado!
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3: 5:42. 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

0: 51.
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1: Seis e um.
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0: moçada, avisa que chegou gente.
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2: E aí, Léo, vamos fazer nossa parte?

0: vocês.
1: Nós também.
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0: 6:19.
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1: 6:23.

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1: 6:29.
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0: Uma salva de palmas pra Yasmin Santos.
1: Yasmin Santos.
2: Yasmin Maria.
3: Muito bom, Yasmin.
1: Que energia linda.
3: Obrigado, meu amor, que Deus te abençoe.
2: Obrigado pelo convite, tá?
1: A gente que agradece.
2: Realização
1: que Deus abençoe
2: de um grande
1: muito.
2: Sonho estar aqui com vocês.
1: Obrigado por ter vindo a brilhantar essa noite com a gente.
2: Muito, muito, muito.
1: Amém. Tamo Amém. Junto. Conta com a gente sempre. Faz muito barulho pra Yasmin Santos, por
2: muito
1: favor,
2: obrigado,
1: gente.
2: São Paulo.
4: 6:36. 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

0: 6:38.
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0: 6h43.
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0: 6h58.
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0: 7-1.
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0: Nunca foi.
1: Jorge Matheus.
2: 7 e 9. 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

0: 7:18.
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3: Aí, Júnior, o que será que tinha naquele áudio, hein, meu irmão?
4: César, eu também quero saber, velho.

0: 7:21.
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0: 7:33.
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0: 7h40.
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0: 7h53. 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
1: Não, não, não.

0: 7h56.
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2: Essa moda é boa demais.

0: 83.
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2: 8:22.
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0: salva de palmas, Murilo Huck.
1: Obrigado, Goiânia.
0: Que pancada!
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0: Obrigado, Goiânia!
1: 8h28.
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0: 136.
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2: 8:42.

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